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estrearem já a seguir. A chegar tens Michael Jackson, e se ainda não foste ver o filme ao cinema, recomendo a 100%. Tens também Madison Beer a caminho, mas primeiro vais ficar com música nova de Nanny, ela que esteve no Drive-In na sexta-feira. Passa pelas nossas redes sociais, Mega Hits Instagram e Mega Hits TikTok, para não perderes nada. Por aqui segues então Eu Quero um Preto de Nanny na Mega Hits. Bom fim de semana.

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Agora música nova da Olivia Rodrigo na Mega.

música portuguesa e nova de Irina Barros a passar na Mega Hits, ela que está confirmadíssima para o Rock in Rio Lisboa. Se ainda não tens o teu bilhete, fica atento às redes sociais da Mega e a tudo o que acontece, porque talvez ainda possas ir ao Rock in Rio à pala. Claro que isso só acontece com a Mega Hits. A chegar, tens o homem mais romântico à face do planeta Terra. É ele, Bruno Mars, com Risk It All, com música nova na Mega Hits. Bom fim de semana, boa viagem!

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Marcelo Rebelo de Sousa foi visto num concerto na Mel Arena a assistir a uma banda que eu aposto que não o imaginavas a ouvir isso. Fica por aqui porque já te vou contar tudo. Agora com música nova de Teddy Swims na Mega Hits. Boa viagem!

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Eu diria que esta já é um clássico KJ na Mega Hits com música portuguesa, chama-se Rosas. Vamos agora passar para o nosso lugar às novas de hoje. É agora mesmo que te dou boa e nova música, esta do Khalid com Love. Fala daquela fase confusa de uma relação em que duas pessoas estão super ligadas emocionalmente, mas ao mesmo tempo presas aos próprios medos, dúvidas e inseguranças. Tied Up é o nome do nosso lugar às novas de hoje, que tem uma vibe romântica, mas também melancólica, porque fala sobre querer ficar com alguém, sentir essa conexão forte, só que sem saber muito bem se a relação vai resultar ou não, e eu espero que não estejas neste impasse. É agora música nova a passar na Mega Hits, Tied Up, Khalid e Love, no nosso lugar às novas de hoje. Boa viagem!

Back na Mega Hits, bom domingo. E vamos voltar atrás no tempo, até ao sábado passado da outra semana, porque foi exatamente nesse dia que aconteceu o concerto das Twice na Altice Arena. E parece que Marcelo Rebelo de Sousa esteve a assistir ao concerto das Twice. Se fosse um artista português, se calhar não me surpreendia. Agora, K-pop, não direi que o Marcelo Rebelo de Sousa gosta de K-pop, mas as dúvidas foram tiradas, porque há vídeos dele a curtir totalmente o concerto das Twice. Podes também vir a curtir muitos concertos e festivais com Mega Hits, basta ficar

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manhã na Mega Hit, mais uma hora de viagem, mais uma hora de conversa, e desta vez vamos falar das novidades do Instagram. Há uma que está a dar colar, não pelos melhores motivos. Fica por aqui agora com

Na Garrits, a melhor música nova, esta de Harry Styles. E não sei se na América estão a gostar desta nova atualização do Instagram, mas por aqui eu sinto que não está a ser muito bem recebida. No fundo são fotos instantâneas. Mal clicas no botãozinho para tirar a foto é publicada. Não a consegues ver, rever antes de a postares. E eu ainda nem sequer descobri como é que se pode apagar, se é que se podem apagar as fotos. 968-689-229 é o WhatsApp da Mega. Diz-me então se estás a gostar desta nova atualização do Instagram ou se estavas bem sem ela. Eu acho que sim. Por aqui, música nova, porque eu sei que nunca estás bem se não tiveres música, não é? Glockenbeck e Sam Harper agora na Mega Hits com música nova.

Mal cantado na Mega Hits com música nova. E como é que vamos lidar com o fim de relacionamento de Virgínia Fonseca e Vinícius Júnior? Estava tudo à espera de haver a berrar pelo Brasil e pelo Vinícius, não é? Neste Mundial. Mas parece que chegou ao fim essa relação. Por aqui não chega ao fim a música nova de Sienna Sparrow, agora na Mega. Boa viagem, boa fim de semana.

Missy Miles, G-Sun e Slow J com Champions League na Mega Hits. E acho que até pode fazer sentido, porque é de Champions League. Já dia 22 vai arrancar a queima das fitas de Coimbra. Zé Vida e Carolina Gama vão estar por lá, por isso, mais uma vez, é a seguir a Mega Hits nas redes sociais, Mega Hits Instagram e Mega Hits TikTok, para não perderes nada do que vai acontecer por lá. É uma questão de ficares atento. A chegar à Mega tens Ivandro, mas primeiro, Ella Langley com Tuesday in Texas na Mega Hits. Boa viagem e um bom domingo!

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0: estar. Já a seguir arrancou mais de 90 minutos de música sem parar na Mega Hits. Aumenta o volume e prepara-te a chegar. Tens Jay-Z com Alicia Keys. Tem também as Flow, mas primeiro vais ouvir Sabrina Carpenter com Man Child. Tem um ótimo fim de semana, um bom domingo, sempre na Mega Hits.
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0: Música portuguesa na Mega Hits, esta de T-Rex. Yeah. E se ele diz que está tudo bem, se calhar Eva Paz não concorda. Ela que esteve no nosso cala-te-boca e foi mais ou menos assim.
1: A única coisa que foi notícia e que se vê aqui mostrar uma discrepância foi efetivamente a publicação da foto. Uhum. Normalmente acontece sempre a foto dos vencedores e neste caso não aconteceu. Foi a única coisa que me saltou à vista, tipo, porquê? Mas está tudo certo também.
0: Não sei se está tudo assim tão certo. Passa pelo nosso canal do YouTube, Mega Hits, para ver este episódio de Cala-te-boca Eva Paz, a mais recente vencedora do Secret Story, que esteve na boca do mundo. Por aqui, música nova de 21 Pilots. Boa viagem.

que somos a um bom domingo. Ainda há pouco te falei de Eva Paes, ela que ganhou o Secret Story e ganhou também um dinheirão. 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Ficas agora com esta que está viral por todo o lado, Dominic Fike com White Kiss.

Uma da tarde na Mega Hits, mais uma hora. Se acabaste de entrar no carro, entraste na altura certa, porque eu, Margarida Antunes, estou contigo até às duas. Estamos na nossa última hora de conversa, mas vai ser uma hora recheada de música e recheada de Rock in Rio Lisboa, porque tivemos novidades. Primeiro, esta semana, Diogo Pires e Margarida Borrego estiveram a oferecer bilhetes a semana inteira para o Rock in Rio Lisboa, por isso espero que tenhas conseguido ganhar o teu. E temos então confirmado para o Rock in Rio Pedro Sampaio, o Escalema também,

Niall Horan com Dinner Party na Mega Hits. Eu sinto que foi uma dica para fazeres uma festa hoje à noite. E se fizeres uma festa, esta música não pode faltar. Khalid com Love, música nova, Tied Up. É o nosso lugar às novas de hoje. Fala daquela fase confusa de uma relação em que duas pessoas estão super ligadas emocionalmente, mas ao mesmo tempo presas aos próprios medos, dúvidas e inseguranças. Ou seja, tem uma vibe romântica, mas também melancólica, porque fala sobre querer ficar com alguém, sentir essa conexão forte, só que sem saber muito bem se a relação vai resultar ou não. É sobre estar preso emocionalmente. Tied Up é o nosso lugar às novas de hoje. Khalid e Love.

0: Música portuguesa de gama e Ciro Perigo. E ela gosta de brincar com o perigo. Olá, Margarida Borrego.
1: Eu acho que isto fica tão mal, Margarida Antunes. Bom domingo.
0: Bom domingo. Sobre o que é que vais falar hoje?
1: Olha, Cat Sai acabaram de anunciar digressão mundial. Eu vou tentar arranjar um ouvinte para ir comigo hoje.
0: Acho que faz sentido.
1: Então, já sabes.
0: Eu, Margarida Antunes, estou de saída. Ficas com Margarida Borrego. Todo domingo. A chegar, Terry Swims com música nova. Boa viagem. Bom fim de semana na Mega Hits.
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0: São agora 2 da tarde, como é que é? Tenho um ótimo domingo. O meu nome é Margarida Borrego, sou eu que sigo contigo nesta tarde até às 7. E hoje a seguir falamos de Primavera Sound Porto, muitas novidades. Primeiro, música de Run Republic.
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0: Esta era daquelas músicas que tu ouvias sempre com os teus amigos antes de ir sair à noite. E eu tenho certeza que te recordou bons momentos. Esta é a seguir que arrancam mais de 90 minutos de música sem parar. E falamos também de uma das maiores bandas femininas do mundo que acabam de anunciar uma digressão mundial. É ficar desse lado. Primeiro a chegar Alex Warren.
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ao som de Justin Bieber e Nicki Minaj. E não sei se estás a par que é no dia 11 de junho que voltamos a ter encontro marcado no Queimódromo para mais um Primavera Sound de Porto, com um cartaz de luxo, Massive Attack, Gorillaz, DXX, Peggy Goo. Todos estes artistas vão estar no Queimódromo contigo. Portanto, se ainda não garantiste o teu bilhete, eu não sei do que é que estás à espera. Até porque a Mega Hits volta mais uma vez a ser a rádio oficial. Portanto, já sabes, vem ter connosco, vai valer muito a pena. Agora na Mega Hits há música portuguesa, música nova.

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o out das redes sociais esta semana. Não te preocupes, porque chegaste na altura certa, à altura em que te põe a parte de tudo aquilo que aconteceu. E já sabemos quem é que vai atuar na final do Campeonato do Mundo. Nomes como Shakira, Madonna e BTS são eles que vão marcar presença. E eu sinto que vai ser meio ao estilo de Super Bowl, portanto vai valer muito a pena. Falamos também do mundo do futebol. Zalazar acaba de assinar com o Sporting. É uma das transferências mais caras de sempre e há quem diga que os sportinguistas estão bem felizes. Agora também uma viagem até à tua infância, e isto porque, aliás, já provavelmente sabes que vamos ter um terceiro filme de Camp Rock. Jonas Brothers e também Demi Lovato estão de volta, só não sabíamos quando é que este filme ia estrear, e finalmente sabemos que em agosto, em exclusivo no Disney Plus, portanto é marcar na tua agenda. Aproveita também para veres a celebração dos 20 anos com a Ana Montana. Ela cantou esta música.

Música nova do The Kid Roy, chama-se Pieces, na Mega Hits. 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Primeiro, a música nova de Taylor Swift.

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Vais poder ver Plutónio, Dillaz, Slow J, Cabelinho e muito mais.

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4 da tarde com o Megi Hiltz e foi esta semana que descobrimos novidades no Digital Stage do Rock in Rio e posso já dizer-te que inclui a Megi Hiltz, portanto é ficar desse lado para saberes tudo. Primeiro, you go!

0: ótima viagem. Estamos cada vez mais perto do verão, o que significa que também estamos cada vez mais perto de mais uma grande edição do Rock in Rio Lisboa. E foi esta semana que ficámos a conhecer as novidades do Digital Stage, que incluem a Mega Hits, o nosso Zé Vida. Vai ser um DJ inacreditável todos os dias do Rock in Rio e vais também ter a oportunidade de ver Cala-te Boca ao vivo com Matilde Prata e Zé Vida. Queremos começar a receber os nomes de convidados que tu achas que deveriam lá estar. 968-689-229 é o WhatsApp da Mega Hits. A chegar a mais de 90 minutos de música sem parar, começam com Tate McRae. 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

até ao lugar às novas de hoje, uma dupla que nunca tinha lançado música junta. Khalid e Love acabam de lançar Tied Up. É uma música que fala sobre conexão e dúvidas no amor. E eu acho que o Khalid é um dos artistas que melhor sabe fazer isto. Portanto, esta é garantidamente para a tua playlist. Khalid e Love com Tied Up é o lugar às novas de hoje da Mega Hits. Tenha um ótimo domingo.

até aos primeiros tempos de TikTok. Fergie e Ludacris na Mega Hits. Tenham um ótimo domingo. Sou eu, Margarida Borré, que sigo contigo até às 7 da tarde, agora com a versão Afro Soul de Papa Outé.

Art com Mega Hits e a melhor música nova. Eu não sei se estás bem a par disto, provavelmente deves estar a par, até porque o teu TikTok não te lembra de outra coisa, mas estamos cada vez mais perto do concerto de Bad Bunny em Portugal. E para ti que ainda não arranjaste forma de ir até lá, eu se calhar tenho

0: na Mega Hits. E foi esta semana que o Drive-In recebeu uma Mafalda Creative para mais uma Câmara dos Segredos e falaram sobre relações com ex-namorados de amigos.
1: Ficar com o ex-namorado da minha amiga é assim tão errado?
2: Ah!
1: Eu ainda não lhe disse. Achas que ela vai ficar chateada? Ou seja, está a confessar que esteve com ele.
2: E está a perguntar diretamente.
1: Se é errado ou não.
3: Olha, ó, Júlia, cá te amarrado, lá como é que tu te chamas. Há mais para aí 7 milhões de pessoas no mundo. Vais ter que ir ao ex da tua amiga.
2: Erradíssima, alguma vez. Os homens que tiveram, tocaram com nas minhas amigas, para mim, são mulheres.
3: Ele já teve com a ex de uma...
2: De um amigo.
3: Ela! Conta lá, conta lá.
4: Pronto.
2: Tá. O Francisco tinha a ex-namorada do melhor amigo, uma vez encontrou depois, passado meio ano, e pronto, e rolaram.
3: Como é que era? Era a Carlota.
2: Exato, era a Carlota Sebastião.
4: E o amigo era o Afonso. E depois o Afonso descobriu, passados uns dias, porque o Francisco também não é uma pessoa que saiba disfarçar as coisas. E quase.
2: Mas apareceu não, aqui à porta da rádio.
4: Mas não aconteceu porque o Francisco disse: tu sabes que eu sou, mano, tu sabes que eu sou um homem da paz, por favor, não me faças isso. E ele não fez.
2: Exatamente.
1: Boa, Francisco.
4: Foi muito bonito.
5: Se as pessoas tinham dúvidas se isto era verdade ou não, a resposta está no mano.
0: Eu acho que isto deveria ser uma regra mundial. Ex-namorados de amigas minhas estão completamente fora de questão. Partilha comigo 968-689-229, é o WhatsApp da Mega Hits.

Silva, há pouco relembrei-te que estamos cada vez mais perto do concerto de Bad Bunny, mas todos nós sabemos que para quem não vive ou trabalha em Lisboa, a logística de se deslocar à capital acaba sempre por ser muito mais complicada.

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E olha, de nada, fica aqui a minha sugestão. Agora na Mega Kids, a música das Flow.

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1: Música portuguesa Gama com Borboletas na Mega Hits. E aquilo que é bom e português são os santos populares. Estamos cada vez mais perto, para mim, da melhor altura do ano. E olha, se já pensaste, tenho que escolher entre os santos populares ou o Mundial, posso já dizer-te que não precisas de escolher, isto porque em Lisboa há santos em Santos. De 29 de maio até ao dia 19 de julho são 52 dias de festa no maior arraiado de Lisboa, com direito a um ecrã gigante para os golos do Mundial de Futebol. Portanto, vem celebrar com a Mega Hits as vitórias de Portugal. Fica aqui a minha sugestão. A chegar One Republic.
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0: ouvir primeiro a Harry Styles.
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falamos de digressões mundiais, Ariana Grande, Cat Sai vão ter toda uma digressão e digo-te já que também não me importava nada que Beyoncé e Jay-Z lançassem uma boa tour. Eu confesso que já vi Beyoncé ao vivo e é provavelmente dos melhores concertos de sempre, portanto já sabes, se ela lançar uma digressão mundial, fica aqui a minha sugestão, não podes perder, toda a gente deve ver Beyoncé pelo menos uma vez na vida. A chegar a Mega Hits, há mais de 90 minutos de música sem parar e começam com alguém que também dá um grande concerto. Música de Taylor Swift.

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vamos falar de Fórmula 1 e cá estou eu prometo e cumpro. Eu sinto que o mundo da Fórmula 1 anda muito discreto nos últimos tempos, não sei se estás a par, mas o último grande prémio aconteceu em Miami, no fim de semana de 30 de Abril até ao dia 3 de Maio. Entretanto, eles são agora a ter uma pequena pausa, mas já estão de volta no próximo fim de semana para o grande prémio.

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0: já temos uma mulher independente que te vai levar até à meia-noite com muita música. Bem-vinda, Carolina Gama.
1: Olá, Margarida. Eu adoro ver-te ao fim de semana, sabes?
0: Não é?
1: É muito bom.
0: Já não nos fartamos durante a semana, ainda
1: exatamente,
0: temos. Mas é assim, quando temos tempo livre, também passamos juntas. Portanto,
1: é verdade.

bom domingo. Já estás comigo, Carolina Gama, por aqui até às 11 da noite a fazer-te companhia. E já a seguir eu falo sobre um canal norte-americano que está a oferecer 50 mil euros ao adepto que veja todos os jogos do Mundial, ou seja, os 100 jogos. Antes, na Mega, tens música nova, é do Niall Horan.

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Esta é da Bibi Rexha e, como eu tinha dito, há uma recompensa de 50 mil euros para o adepto que estiver disposto a ver todos os jogos do Mundial. Esta é exatamente a proposta do canal norte-americano, a Fox Sports, que está à procura de alguém que veja todos os minutos de todos os jogos, da fase de grupos até à final. E além de ver os jogos, este adepto tem também de criar conteúdos para as redes sociais, mas calma que a ideia não acaba aqui. Quem aceitar este desafio vai ser colocado numa casa improvisada, mesmo no meio de Times Square, e as candidaturas continuam abertas e o vencedor só é anunciado uma semana antes do início da competição. Eu quero saber se tu aceitavas isto por 50 mil euros. Manda mensagem para o WhatsApp da Mega 961.

de irmos até o lugar às novas de hoje. O Khalid lançou um novo single, a sua primeira colaboração com o Love, e esta música fala muito daquela tensão emocional e de sentires preso a uma pessoa naquele vai ou não vai. Depois do álbum After the Sun Goes Down, o Khalid continua numa fase de muitos lançamentos e esta música chega pouco antes de começar a próxima digressão que vai fazer na América do Norte, It's Always Summer Somewhere Tour, e pode ser que ele volte brevemente a Portugal. Tied Up do Khalid com o Love é o lugar às novas de hoje na Mega.

Música portuguesa a passar na Mega Hits. E como eu tinha dito, a Mega está de volta à Cidade dos Estudantes. A queima das fitas de Coimbra começa já na próxima sexta-feira, dia 22 de maio. E eu, Carolina Gama, com o Zé Vida, vamos estar lá. Vais poder ver Slow J, Badocha, Papillon e muitos outros nomes. Podes ver o cartaz completo, é só passares pelo nosso site, megahits.fm.

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1: 8 da noite e continuas comigo, Carolina Gama, por aqui a fazer-te companhia. Já a seguir falo-te sobre os melhores santos populares. Durante esta hora falamos também sobre o regresso de La Casa de Papel e ainda do último episódio de Cala-te Boca. Antes, na Mega, tens música nova. Esta é do Bruno Mars. Faz uma ótima viagem.

Já tinha algumas saudades de ouvir esta música do Post Malone. Estás comigo por aqui até às 11 da noite a fazer-te companhia neste domingo, neste final de semana. E como eu tinha dito, este ano não precisas decidir entre Santos Populares ou o Mundial. Não é preciso escolher, porque em Lisboa há Santos em Santos de dia 29.

0: vai acontecer a partir de 11 de junho nos Estados Unidos. Há também muita música num palco por onde vão passar Kim Barreiros. Claro que este clássico não podia faltar. Maria Leal, Micaela, Saúl, Rosinha, Mónica Sintra e muitos, muitos mais. A entrada é livre, por isso vem apoiar a nossa seleção e curtir o verão no coração de Santos. Podes saber mais sobre isto em megahits.fm. Agora a chegar à Mega são mais de 90 minutos de música sem parar. Começam com Billie Eilish, já a seguir. 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
1: Música portuguesa, esta é do Gui Ali a passar aqui na Mega. 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Agora na Mega tens música nova dos 21 Pilots.

faz uma ótima viagem com a Mega Hits e, como eu tinha dito, 5 anos depois do fim de La Casa de Papel, a Netflix confirmou oficialmente que o universo da série vai regressar com uma nova produção que não sabe bem ainda o que é. Este anúncio foi feito durante um evento em Sevilha e deixou, obviamente, todos os fãs em entusiasmo total, inclusive eu. Também já foi partilhado um teaser nas redes sociais que relembra assim os vários momentos marcantes dos assaltos da série e termina com a famosa máscara de Dali e a frase "A revolução continua". Para já, ainda não foram revelados mais detalhes sobre este novo projeto, o que só está a ajudar para aumentar a curiosidade dos fãs, mas esta novidade chega poucos dias antes da estreia da segunda temporada de Berlim, que estreou na sexta-feira, e nos novos episódios nós vimos Berlim a voltar a reunir o gangue, por assim dizer, para fazerem um novo assalto em Sevilha, por isso eu estou muito curiosa. Agora na Mega tens música nova, esta é da Olivia Rodrigo, faz uma ótima viagem e aproveita o teu domingo.

Bom domingo, segues viagem comigo, Carolina Gama, por aqui até às 11 da noite neste final de semana. E eu acho que temos de falar sobre isto, porque esta semana eu sinto que todas as vezes que abri o Instagram ou o TikTok, alguém estava a falar das cadernetas de cromos do Mundial, e por isso eu sinto que também posso partilhar aqui as minhas dicas contigo. Primeiro, se fores de Lisboa, tens de ir para sítios mais turísticos e com mais velhotes, porque normalmente esses sítios não têm assim tantas escolas à volta e as papelarias estão com mais saquetas. Depois, se fores do Porto, há uma loja que vende caixinhas de saquetas, chama-se A Minha Avó Tinha Um

0: igual, e para além dos senhores serem muito simpáticos, eles enviam também por CTT. E por fim, se quiseres organizar todos os teus cromos repetidos, instala a aplicação Figuritas, porque dá muito jeito. Já a seguir na Mega falamos sobre o episódio de Cala-te Boca. Antes tens música da Taylor Swift.
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0: 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Esta é dos One Republic. E como eu tinha dito na quinta-feira, se um dos episódios mais aguardados de sempre do Cala-te Boca. Se tu és fã de reality shows, vais perceber o que é que eu estou a dizer. Pelo menos eu fiquei muito feliz quando descobri quem é que ia ser a convidada. A Matilde Prata e o Zé Vida estiveram à conversa com a Eva Paes, que é nada mais nada menos do que a vencedora da última Casa dos Segredos. E eu posso dizer que ela esteve muito à altura do desafio. Eu deixo-te aqui um bocadinho do episódio para tu ouvires.
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1: Exato.
0: Já sabes, o Cala-te Boca está de regresso com uma nova temporada. A Matilde Prata e o Zé Vida voltam a fazer as perguntas que toda a gente quer saber às caras mais desejadas do público e a descobrir até onde estão dispostos a revelar. Todas as quintas sai um novo Cala-te Boca e tu já podes ir ver o episódio com a Eva Paes. Está disponível no site e também no YouTube do Mega. Bob Sinclair agora.

Não consigo ouvir esta música sem me sentir extremamente nostálgica. É a Miley Cyrus aqui na Mega Hits. E agora vamos à recomendação de álbum da semana, porque o Drake rebentou com a internet na última sexta-feira. Ele lançou não um, mas três álbuns ao mesmo tempo. O Iceman já tinha sido anunciado há meses, especialmente depois daquela campanha toda super misteriosa com esculturas de gelo gigantes em Toronto, mas afinal o Drake tinha surpresas guardadas na manga. Estes três álbuns trazem 40 músicas novas e mostram vários lados diferentes do rapper e, claro, os fãs já estão a ouvir tudo ao detalhe à procura de possíveis indiretas para o Kendrick Lamar depois do bife enorme que eles tiveram em 2024, e eu posso dizer que este álbum está incrível, por isso fica aqui a minha recomendação. Agora na Mega tens música nova, esta junta Lady Gaga com a Doechii.

É música portuguesa a passar no Mega Hits. 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

10 da noite e continuas comigo, Carolina Gama, por aqui até às 11 da noite a fazer-te companhia neste final de semana. E já a seguir eu vou-te dizer como é que podes ter um desconto nos teus bilhetes do Offer Nation. Durante esta hora falamos também sobre o lugar às novas de hoje e ainda da Câmara dos Segredos, a rubrica da Mafalda Creative. Antes, na Mega tens música nova, é da Ella Langley agora.

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Agora a chegar a Mega são mais de 90 minutos de música sem parar. Começam com Miles Smith e Nile Orange, já a seguir.

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O Khalid lançou um novo single, a sua primeira colaboração com o Love, e esta música fala muito daquela tensão emocional e de estares preso a uma pessoa naquele vai e não vai. Tied Up do Khalid com o Love é o lugar às novas de hoje na Mega.

0: ti. Eu, Carolina Gama, estive contigo nas últimas 4 horas a fazer-te companhia nesta noite de domingo e passa sempre a correr. Mas antes de me ir embora, eu acho que temos de fazer aqui um pequeno recap, porque não te esqueças que amanhã é dia de Câmara dos Segredos. A rubrica da Mafalda Creative acontece todas as segundas e quintas no Drive-In a partir das 5 da tarde. E numa das rubricas desta semana falou-se sobre ficar com ex-namorados de amigos. Eu deixo-te agora aqui um bocadinho do episódio para tu ouvires.
1: Ficar com o ex-namorado da minha amiga é assim tão errado?
2: Ah!
1: Eu ainda não lhe disse. Achas que ela vai ficar chateada? Ou seja, está a confessar que teve com ele.
2: E está a perguntar diretamente.
1: Se é errado ou não.
3: Olha, ó, Júlia, cá que Andrade, lá como é que tu te chamas? Há mais para aí 7 milhões de pessoas no mundo. Vais ter que ir ao ex da tua amiga.
2: É erradíssimo. Alguma vez, os homens que tiveram, tocaram com nas minhas amigas, para mim, são mulheres. É,
3: ele já teve com a ex de uma...
2: De um amigo.
3: Ela! Conta lá.
4: Pronto.
2: Então, o Francisco tinha a ex-namorada do melhor amigo, uma vez encontrou-a depois, passado meio ano, e pronto, e claro.
3: Como é que era? Era a Carlota.
2: Exato, era a Carlota Sebastião.
4: E o amigo era o Afonso. E depois o Afonso descobriu, passados uns dias, porque o Francisco também não é uma pessoa que saiba disfarçar as coisas. E quase.
2: Mas apareceu aqui à porta da rádio.
4: Mas não aconteceu, porque o Francisco disse: tu sabes que eu sou um homem da paz, por favor, não me faças isso. E ele não fez.
2: Exatamente.
5: Boa,
2: Francisco.
4: Foi muito bonito.
5: Se as pessoas tinham dúvidas se isto era verdade ou não, a resposta está no mano.
0: Já sabes, todos os episódios da Câmara dos Segredos estão disponíveis no site e também no YouTube da Mega. A Mafalda está de volta amanhã ao Drive-In a partir das 5 da tarde e tu podes ver tudo e também participar. É só enviares o teu segredo diretamente para o Instagram da Mafalda ou então para o WhatsApp da Mega 968-689-229. Agora tens música nova da Sienna Spyro. Faz uma ótima viagem.

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